0: Espíritu Santo, fe y vida.
1: Cristo vive, Cristo vive, Cristo vive.